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1: 20 horas e 7 minutos.

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1: 20 horas e 17 minutos.

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1: 20 horas e 29 minutos.

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1: 20 horas e 38 minutos.

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1: 20 horas e 51 minutos.

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2: Vem chegando mais um sopro do Espírito. Assim diz a Bíblia: porque Deus não nos deu espírito de temor, mas de fortaleza e de amor e de moderação. Fica com a gente, em breve mais mensagem de poder.
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4: 21 horas e 2 minutos.

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1: 21 horas e 11 minutos.

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1: 21 horas e 20 minutos.

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1: 21 horas e 28 minutos.

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1: 21 horas e 37 minutos.

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1: 21 horas e 51 minutos.

0: 21h56.
1: Levante as suas mãos se você confia nos propósitos de Deus para sua história.

para Ele como uma criança. Nós estamos aqui no seu colo, Pai. Nós não entendemos muitas coisas, mas nós confiamos naquele que é poderoso para fazer infinitamente mais. A dor é grande, mas a confiança é maior do que a dor. Confiamos em Ti, Senhor.

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1: 22 horas e 1 minuto.

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1: 22 horas e 11 minutos.
2: Deixa o Senhor acalmar essa tempestade aí dentro, querido. Vamos continuar adorando.

Deixa eu dizer algo para você, meu amado. Gostaria que você cantasse aí da sua casa conosco mais uma vez. Se o mar me submergir, a tua mão vai me trazer à tona para respirar. O mar submergir não é uma certeza, é uma possibilidade. Pode ser que isso aconteça ou não. Mas a mão do Senhor te trazer à tona para respirar não é uma possibilidade, é uma certeza, querido. É uma certeza, a mão dele vai te trazer à tona para respirar em qualquer situação que você esteja. Mas deixa eu dizer algo, pense comigo aqui, querido. Quando Pedro começa a afundar, ele grita pelo nome de Jesus. Geralmente a gente grita por alguém que está longe. E aí, para essa pessoa nos ouvir, a gente grita o nome dele: ô, fulano de tal. O texto fala que quando Pedro começa a afundar, ele grita pelo nome de Jesus. Porque às vezes é assim, querido, diante da tempestade e o medo que tenta se instalar no nosso coração, às vezes parece que ele está longe, às vezes parece que Jesus está distante, às vezes parece que não vai dar tempo dele nos socorrer, dele nos ajudar. Mas ouça, o texto diz que quando Pedro grita pelo nome de Jesus, Jesus não vai andando na direção de Pedro. O texto diz, e Jesus estendendo a sua mão, segura a mão de Pedro. Para Pedro parecer que estava longe, querido. Mas eu e você nunca estaremos longe o suficiente das mãos do Senhor, querido. Ele nunca estará longe de mim, de você. A gente vai estar sempre ao alcance da mão do Senhor. Eu não sei como está sendo para você passar esses dias de quarentena, de pandemia, de doença. E talvez dentro da sua casa, talvez de pessoas que você conhece. Talvez você conheça pessoas que até infelizmente já morreram, já faleceram, estão no hospital. E você está com medo disso tudo, não sabe o que fazer, nem sabe para onde ir. E parece que no meio disso tudo Deus está longe. Mas eu quero te dizer, Deus está aí agora com você dentro da sua casa. Deus está com você, talvez até dentro desse hospital aí, se você está no hospital agora.

Você que está deitado nessa cama, nesse leito, eu declaro: a mão do Senhor está te tocando agora. Você não está longe da mão dele, e ele vai te trazer à tona para respirar em nome de Jesus. Em nome de Jesus, eu declaro essa palavra e você vai chegar do outro lado. Amém. Cante comigo esse refrão dessa canção.

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1: 22 horas e 24 minutos.

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1: 22 horas e 36 minutos.

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1: 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Assim diz a Bíblia. Porque Deus não nos deu espírito de temor, mas de fortaleza e de amor e de moderação. Fica com a gente. Em breve mais mensagem de poder.
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4: 22 horas e 47 minutos.

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1: 22 horas e 59 minutos.

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1: 22 horas e 59 minutos.

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1: 23 horas.
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6: Oi, turma! Cheguei eu mesmo, seu amigo Jardim Amaral, por aqui na sua rádio com mais um programa Review Gospel, com muita música gospel pra tocar pra você aqui na sua rádio preferida, tá bom? Claro, pra deixar o seu dia sempre melhor, né? É sempre bom ouvir uma música boa, então chega pra cá que o Review Gospel está no ar nesta segundona começão de semana, turma!
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1: 23 horas e 16 minutos.
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1: 23 horas e 16 minutos.

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2: Esse é o programa Review Gospel no ar, e aqui sou eu, seu amigo Jordim Amaral, te fazendo companhia e com muito mais som gostoso pra você.
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1: Programa Review Gospel no ar, é uma música mais bonita que a outra, que a gente sempre fica mais pertinho de Deus com o Review Gospel, né? Então, vem pra cá também, viu gente? Bora curtir, tá? Daqui a pouquinho eu volto trazendo mais.
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4: 23 horas e 34 minutos.

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1: 23 horas e 35 minutos.
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4: Programa Review Gospel está no ar. E claro, a gente vai curtindo bem juntinhos, só música gostosa para deixar o nosso dia melhor, ficar sempre mais pertinho de Deus, se aproximar mais de Deus, né? Isso é muito importante. A gente tem tempo para tudo, né? Mas esquece do tempo de estar com Deus, não é verdade? Então precisamos ficar mais pertinho. E o programa Review Gospel traz um pouco disso com certeza. Então vem, tem mais músicas para você.
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1: É o programa Review Gospel que está no ar. E aí, tá gostando? Tá curtindo? Tá? Então não saia daí e já tem muito mais pra você.
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1: 23 horas e 50 minutos.
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1: 23 horas e 50 minutos.

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2: Esse é o programa Review Gospel, tocando só as melhores e sempre preparadas com muito carinho pra você. Tá chegando mais uma!
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1: Meia-noite e 5 minutos.
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1: Meia-noite e 5 minutos.

0: Meia-noite e 12 minutos.
1: Como os céus são mais altos do que a terra, assim também os pensamentos de Deus são maiores do que os nossos. Ô, meu irmão, você pode levantar sua mão e começar a glorificar.

0: Uma hora e três minutos.
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0: Uma hora e três minutos.

0: 1 hora e 8 minutos.
1: O Senhor está curando feridas aqui hoje. Quem crê nessa palavra? Oh, aleluia!

0: Uma hora e 13 minutos.
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2: Eles, pois, o colhiam cada manhã. Êxodo 16:21. O trabalho mantém a percepção de toda a tua dependência quanto à boa vontade e ao favor do Senhor para a continuidade das tuas mais ricas alegrias. Nunca tente se alimentar do velho maná, nem busque encontrar ajuda no Egito. Tudo deve vir de Jesus, ou estarás arruinado para sempre. Unções antigas não serão suficientes para conceder unção ao teu espírito. Tua cabeça deve ter óleo fresco derramado sobre ela a partir do chifre de ouro do santuário, ou então a glória irá cessar. Estejas tu, hoje, sobre o cume da montanha de Deus, porém aquele que lá te colocou deve te manter lá, ou irás afundar muito mais rapidamente do que em um sonho. Tua montanha somente permanece firme quando o Senhor a estabelece em seu lugar. Se ele esconder seu rosto, logo estarás perturbado. Se o Salvador considerar apropriado, não haverá janela por onde vejas a luz do céu que ele não possa escurecer em um instante. Josué ordenou que o sol ficasse parado, mas Jesus pôde encobri-lo em total escuridão. Ele pode retirar a alegria do teu coração, a luz dos teus olhos e a força da tua vida. Em suas mãos descansam as tuas consolações, e à sua vontade elas podem ser afastadas de ti. Essa dependência constante de nosso Senhor é determinada para que a sintamos e a reconheçamos, pois somente Ele nos permite orar pelo pão nosso de cada dia. E apenas Ele nos promete que a tua força seja como os teus dias. Deuteronômio 33, 25. Acaso não é melhor para nós que assim seja, para que possamos ir muitas vezes ao seu trono e nos lembrar constantemente do seu amor? Para que possamos ir muitas vezes ao seu trono e nos lembrar constantemente do seu

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1: Uma hora e 17 minutos.
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1: Uma hora e 17 minutos.

0: 1 hora e 28 minutos.
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0: 1 hora e 28 minutos.

dos céus. Nós vamos unir o som da terra com o som do céu, onde os anjos cantam 24 horas que Ele é santo. Deus está movendo nesse lugar, meu querido. Levante as suas mãos. Nós vamos declarar: aquele que era, aquele que é e que há de

Imagina comigo, imagina, imagina. Ezequiel de frente àquele vale de ossos secos. E o Senhor falando para ele assim: Ezequiel, podem esses ossos voltar a viver? Ah, meu irmão, eu não sei se fosse hoje comigo e com você o que faríamos. Eu não sei. Mas Ezequiel olhou para o Senhor e falou assim para ele:

0: 1 hora e 42 minutos.
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0: 1 hora e 42 minutos.

0: 1 hora e 55 minutos.
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0: 1 hora e 55 minutos.

as suas mãos aos céus, querido, e diga a Ele.

0: 2 horas e 6 minutos.
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0: 2 horas e 6 minutos.

temos um verdadeiro avivamento. Eu faço parte dessa geração. Se você faz parte, levante a mão e diga:

0: 2 horas e 21 minutos.
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0: 2 horas e 21 minutos.

0: 2 horas e 32 minutos.
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0: 2 horas e 33 minutos.

0: 2 horas e 45 minutos.
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0: 2 horas e 45 minutos.

Nada que se compara ao seu amor, Pai. Nada como os teus braços ao nosso redor, como a tua presença nos envolvendo. Senhor, só nos resta dizer que tu és incrível, que tu és

0: 2 horas e 58 minutos.
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0: 2 horas e 58 minutos.
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3: Tu te levantarás e terás piedade de Sião, pois o tempo de te compadeceres dela, o tempo determinado, já chegou. Porque os teus servos têm prazer nas suas pedras e se compadecem do seu pó. Salmo 102, 13 e 14. Um homem egoísta, quando está em apuros, é muito difícil de ser confortado, pois as fontes do seu conforto ficam inteiramente dentro de si mesmo, e quando ele está triste, todos os seus mananciais ficam secos. No entanto, um homem de grande coração, cheio de generosidade cristã, tem outras fontes para se abastecer com conforto, além daquelas que se encontram dentro dele. Em primeiro lugar, ele pode ir ao seu Deus e encontrar ajuda abundante. Ele pode descobrir argumentos de consolo para as coisas relativas ao mundo em geral, ao seu país e, acima de tudo, à Igreja. Nesse salmo, Davi estava extremamente aflito. Ele escreveu: sou semelhante ao pelicano no deserto, sou como um mocho nas solidões. Vigio, sou como o pardal solitário no telhado. Salmo 102, 6 e 7. A única maneira pela qual ele poderia ser consolado era através da reflexão de que Deus se levantaria e teria piedade de Sião. Se ele estava triste, contudo Sião prosperaria. Apesar de seu estado triste, Sião se levantaria. Cristão, aprendas a confortar a ti mesmo no relacionamento gracioso de Deus para com a sua Igreja. Porventura, aquilo que é tão caro ao teu Mestre não deveria ser também caro para ti, acima de tudo? Que embora o teu caminho seja tenebroso, não podes tu alegrar o teu coração com os triunfos da sua cruz e a dispersão de sua verdade? Nossos problemas pessoais são esquecidos quando olhamos não apenas para aquilo que Deus já fez e está fazendo para Sião, mas nas coisas gloriosas que ele ainda fará por sua Igreja. Experimente esta receita, ó crente. Sempre que estiveres triste de coração e em tristeza de espírito, esqueça de ti mesmo e das tuas pequenas preocupações e busque o bem-estar e a prosperidade de Sião. Quando dobrares o teu joelho em oração a Deus, não limite a tua petição ao círculo estreito da tua própria vida, embora estejas passando por provações, mas envie as tuas orações pela prosperidade da Igreja. Orai pela paz de Jerusalém. Salmo 122, 6. E a tua alma será revigorada.
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0: 3 horas e 2 minutos.
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0: 3 horas e 2 minutos.

Levante as mãos aí que Deus vai te tocar agora, meu irmão. Aquilo que estava morto, eu declaro em nome de Jesus vida. Eu vou gritar de novo, alguém vai ficar arrepiado comigo aqui. Aquilo que estava morto, eu declaro.

0: 3 horas e 15 minutos.
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0: 3 horas e 16 minutos.

3 horas e 27 minutos.

0: 3 horas e 32 minutos.
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0: 3 horas e 33 minutos.

0: 3 horas e 45 minutos.
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0: 3 horas e 46 minutos.

0: nossa mãe e saber que nunca estamos sós. Mesmo nos momentos mais difíceis, o Senhor está conosco. Aleluia. Você está aqui, você está ouvindo este CD. Saiba que o Senhor, Ele conhece o seu coração. Foi Ele quem te formou e Ele te criou para o louvor da sua glória. E às vezes você pode pensar, mas será que Deus realmente me ama? Será que Ele realmente me vê como eu estou agora, assim? Talvez tão sujo na lama do pecado, ferido pelas circunstâncias da vida. Jó foi um homem que sofreu muito. E no capítulo 9, verso 14, diz assim: que há esperança para a árvore, pois ainda cortada, ainda que no chão o seu tronco de velho venha morrer. Você pode inspirar fundo comigo assim? Inspire fundo. É, este texto diz: ao cheiro das águas brotará e dará frutos como a planta nova. Os seus ramos se renovarão.
1: 3 horas e 57 minutos.
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1: 3 horas e 58 minutos.

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Senhor. Levanta suas mãos, isso.

0: 4 horas
1: e 5 minutos.

0: 4 horas e 10 minutos.
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0: 4 horas e 10 minutos.

escrito: onde está, ó morte, a tua vitória? Onde está, ó morte, o teu aguilhão? Nessa canção nós estamos diante de um cenário de cruz. Jesus está na cruz e a morte está até tentando festejar. E na Bíblia a morte vai tentar festejar algumas vezes achando que venceu, mas ela vai ser interrompida e você vai saber por quê. A viúva de

0: 4 horas e 23 minutos.
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0: 4 horas
3: e 24 minutos.

0: 4 horas e 33 minutos.
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0: 4 horas e 34 minutos.

0: 4 horas e 40 minutos.
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0: 4 horas e 41 minutos.

0: 4 horas e 50 minutos.
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0: 4 horas e 50 minutos.

mais uma canção. Que essa seja a nossa verdade, Jesus. Que essa seja a nossa verdade, Jesus. Queremos estar onde o Senhor está, Pai. E se o Senhor habita no meio de órfãos e viúvas, Pai, é lá que queremos estar.

5 horas.

0: 5:07.
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0: 5:07.
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3: Tu te levantarás e terás piedade de Sião, pois o tempo de te compadeceres dela, o tempo determinado, já chegou. Porque os teus servos têm prazer nas suas pedras, e se compadecem do seu pó. Salmo 102, 13 e 14. Um homem egoísta, quando está em apuros, é muito difícil de ser confortado, pois as fontes do seu conforto ficam inteiramente dentro de si mesmo, e quando ele está triste, todos os seus mananciais ficam secos. No entanto, um homem de grande coração, cheio de generosidade cristã, tem outras fontes para se abastecer com conforto, além daquelas que se encontram dentro dele. Em primeiro lugar, ele pode ir ao seu Deus e encontrar ajuda abundante. Ele pode descobrir argumentos de consolo para as coisas relativas ao mundo em geral, ao seu país e, acima de tudo, à Igreja. Nesse salmo, Davi estava extremamente aflito. Ele escreveu: sou semelhante ao pelicano no deserto, sou como o mocho nas solidões. Vigio, sou como o pardal solitário no telhado. Salmo 102, 6 e 7. A única maneira pela qual ele poderia ser consolado era através da reflexão de que Deus se levantaria e teria piedade de Sião. Se ele estava triste, contudo Sião prosperaria. Apesar de seu estado triste, Sião se levantaria. Cristão, aprendas a confortar a ti mesmo no relacionamento gracioso de Deus para com a sua Igreja. Porventura, aquilo que é tão caro ao teu Mestre não deveria ser também caro para ti, acima de tudo? Que embora o teu caminho seja tenebroso, não podes tu alegrar o teu coração com os triunfos da sua cruz e a dispersão de sua verdade? Nossos problemas pessoais são esquecidos quando olhamos não apenas para aquilo que Deus já fez e está fazendo para Sião, mas nas coisas gloriosas que ele ainda fará por sua Igreja. Experimente esta receita, ó crente. Sempre que estiveres triste de coração e em tristeza de espírito, esqueça de ti mesmo e das tuas pequenas preocupações e busque o bem-estar e a prosperidade de Sião. Quando dobrares o teu joelho em oração a Deus, não limite a tua petição ao círculo estreito da tua própria vida, embora estejas passando por provações, mas envie as tuas orações pela prosperidade da Igreja. Orai pela paz de Jerusalém. Salmo 122, 6. E a tua alma será revigorada.
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0: 5:11.
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0: 5:11.

0: 5 horas e 23 minutos.
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0: 5 horas e 23 minutos.

mãos aos céus, querido, e diga a Ele.

0: 5 horas e 35 minutos.
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0: 5 horas e 36 minutos.

0: 5:47.
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0: 5:48.

seja qual for a sua necessidade, seja qual for o lugar onde você esteja, Ele te encontra hoje à noite. Ele te encontra hoje à noite. Fecha seus olhos.

aquele que fez a ferida ligará, sim, ligará, sim. Espírito Santo sopra nesse lugar, nessa noite. Paternidade, paternidade, papai. Tem muitos órfãos de pai vivo aqui hoje à noite.

0: 6:07.
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0: 6:08.
3: Toca, Deus. Toca no mais profundo, no mais íntimo. Toca, Deus. Nos lugares aonde só o Senhor pode chegar.

0: 6:32.
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0: 6:32.

0: 6:42.
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0: 6:42.

0: 6:52.
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0: 6:52.

0: 6:58.
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0: 6:58.

0: 7:06.
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0: 7:07.

0: 7:11.
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0: 7:11.

Levante as mãos aí que Deus vai te tocar agora, meu irmão. Aquilo que estava morto, eu declaro em nome de Jesus vida. Eu vou gritar de novo, alguém vai ficar arrepiado.

0: 7:19.
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0: 7:20.

0: 7:27.
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0: 7:28.

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0: 7:38.
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0: 7:39.

0: 7:44.
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0: 7:45.

Levante as mãos aí que Deus vai te tocar agora, meu irmão. Aquilo que estava morto, eu declaro em nome de Jesus vida. Eu vou gritar de novo, alguém vai ficar arrepiado comigo aqui. 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Se prepara.

0: 7:53.
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0: 7:53.

0: 7:59.
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0: 7:59.
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4: Olá, povo abençoado de Deus. Começando nessa terça-feira mais um programa do nosso Adoração Máxima aqui na sua rádio favorita, trazendo para você sempre o melhor e o máximo da adoração. Eu sou Diego Almeida, te fazendo companhia. Terça-feira de muita bênção, de muita vitória para você que tá aqui adorando a Deus. Então vamos começar o nosso programa, porque a nossa primeira sequência de louvores, ela tá uma maravilha. Bora conferir.
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0: porquê.
1: Responda, meu amigo, responda.
0: Eu sei porquê.
1: Aleluia.
0: Ainda que haja dores.
1: Oh, aleluia.
0: Pandemia. Escuridão.
1: Aleluia.
0: Terremoto.
1: Oh, aleluia.
0: Aflição.
1: Aleluia.
0: Eu sei porquê. Eles sabem porquê. Eles

você estiver com vontade de gritar, ele grita na presença dele. Se você estiver com vontade de chamar ele de lindo, chama de lindo. Você não está numa cadeira de roda, você não está cego, você está com saúde. O aleijado nem é aquele que está numa cadeira de roda. O cego nem é aquele que não enxerga a luz humana. Aleijado!

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1: Voltando com mais um bloco do Adoração Máxima, levando para você muito louvor e muita adoração para sua vida, para o seu coração.
2: 8 horas e 20 minutos.
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2: 8 horas e 20 minutos.
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1: Estamos de volta com mais um bloco do nosso programa de adoração ao nosso Deus. E nesse momento eu quero te convidar a nós continuarmos com a nossa adoração, pois o louvor tem o poder de quebrar cadeias e correntes. Então vamos unir a nossa fé nesse momento e vamos continuar com nossa adoração. Aqui vai a nossa próxima sequência de louvores.
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1: O mundo nos pede respostas. As pessoas nos pedem respostas. Todo mundo quer saber como é que nós vamos fazer para resolver aquele problema que está destruindo a nossa vida. E o nosso problema vira conversa nas rodas. As pessoas dizem, como é que ele vai fazer agora? Agora não tem mais jeito, está acabado. E de certa forma, as pessoas até se alegram. Na verdade é que nós não temos essa resposta. Porque nós não sabemos como é que Deus vai fazer. Como ele vai fazer? A gente não sabe. A única coisa que nós sabemos, a única certeza que nós temos, é que de repente Deus vai fazer um grande milagre na nossa história. Nós vamos viver coisas extraordinárias no nome de Jesus. A única resposta que nós temos para as pessoas é essa resposta aqui.

0: vocês. Quem é? Amo vocês. Sejam cheios do Espírito Santo.
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2: Existem momentos em que tudo o que você pode fazer é continuar acreditando. A resposta não chega, a mudança não acontece e o coração começa a ficar cansado. Mas Deus trabalha também durante a espera. Nem sempre o que está sendo preparado pode ser visto imediatamente. Continue firme, mesmo quando os resultados ainda não apareceram. O tempo de Deus não é vazio. Ele está construindo algo importante para a sua vida. Quem aprende a esperar com fé, descobre que Deus nunca esteve parado.
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4: 8 horas e 41 minutos.

amor dele dura para sempre. Amém? Amém? Você crê? Então amém.

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1: 8 horas e 52 minutos.

9 horas e 1 minuto.

redimidos, aplauda o nome do Senhor o mais forte que você puder. Aleluia.

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1: 9 horas e 10 minutos.
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1: 9 horas e 10 minutos.

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1: 9 horas e 17 minutos.

Sir!

cântico dentro do seu coração. Existe uma canção que o Espírito Santo quer cantar através da sua boca. Apenas abra sua boca. Levante as suas mãos.

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1: 9 horas e 35 minutos.

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2: 9 horas e 45 minutos.

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1: 9:56.
2: Vai ficar tudo bem. Deus não perdeu o controle dessas

0: Sul. Divirta-se com Jesus Cristo, porque esse lugar é um lugar de adoração. Deus abençoe vocês. Tchau!
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2: 10 horas e 7 minutos.

0: larga tudo por ele. Vale a pena, larga tudo por ele. Porque tem dupla honra na tua obediência. Aplauda o Senhor.
1: Dez horas e 13 minutos.

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1: 10 horas e 18 minutos.

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1: 10:45.
2: 10:45.
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1: 10:45.

já estava morta. E Jesus, quando chegou naquela casa, ele ressuscitou a menina. E nesta noite aqui, ele está chegando para

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1: 10 horas e 56 minutos.

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1: 10:59.
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3: Oba, é gospel, é show. Tá no ar mais uma edição do Gospel Show para você comigo mesmo,

0: gostando, né? O melhor da música gospel aqui no nosso Gospel Show, que volta já.
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2: 11 horas e 18 minutos.

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1: 11 horas e 19 minutos.

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1: 11 horas e 19 minutos.
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3: Oba! Olha o Gospel Show de volta com muito mais músicas. Aumenta o

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1: 11 horas e 36 minutos.

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1: 11:37.
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3: Olha o Gospel Show de volta. Aumenta o volume e compartilha para todo mundo. Alex Gouveia de volta com

0: A passarela é toda sua, meu filho.
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3: Acabou mais uma edição do nosso Gospel Show. Foi muito bom ficar junto contigo, tá bom? Por isso que eu volto amanhã. Amanhã é quarta-feira, dia de Gospel Show, tá bom? Beijão no fundo do coração. Fiquem todos com Deus e até lá.
4: 11 horas e 57 minutos.

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1: 11 horas e 57 minutos.

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1: 11:58.
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3: Oba, é gospel, é show. Tá no ar mais uma edição do Gospel Show para você comigo mesmo.

0: abriu. Sabe por que a porta se fechou? Você pensou que Deus te esqueceu, mas na verdade ele te guardou. Sabe?
1: 11 horas e 59 minutos.

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1: Meio-dia e 8 minutos.
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1: Meio-dia e 8 minutos.

0: Meio-dia e 15 minutos.
1: Como os céus são mais altos do que a terra, assim também os pensamentos de Deus são maiores do que os nossos. Ô, meu irmão, você pode levantar sua mão e começar a glorificar ao

0: 13 horas e 6 minutos.
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0: 13 horas e 6 minutos.

0: 13 horas e 11 minutos.
1: O Senhor está curando feridas aqui hoje. Quem crê nessa palavra? Oh, aleluia!

0: 13 horas e 17 minutos.
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2: Tu te levantarás e terás piedade de Sião, pois o tempo de te compadeceres dela, o tempo determinado, já chegou. Porque os teus servos têm prazer nas suas pedras e se compadecem do seu pó. Salmo 102, 13 e 14. Um homem egoísta, quando está em apuros, é muito difícil de ser confortado, pois as fontes do seu conforto ficam inteiramente dentro de si mesmo, e quando ele está triste, todos os seus mananciais ficam secos. No entanto, um homem de grande coração, cheio de generosidade cristã, tem outras fontes para se abastecer com conforto, além daquelas que se encontram dentro dele. Em primeiro lugar, ele pode ir ao seu Deus e encontrar ajuda abundante. Ele pode descobrir argumentos de consolo para as coisas relativas ao mundo em geral, ao seu país e, acima de tudo, à Igreja. Nesse salmo, Davi estava extremamente aflito. Ele escreveu: "Sou semelhante ao pelicano no deserto. Sou como um mocho nas solidões. Vigio, sou como o pardal solitário no telhado." Salmo 102, 6 e 7. A única maneira pela qual ele poderia ser consolado era através da reflexão de que Deus se levantaria e teria piedade de Sião. Se ele estava triste, contudo, Sião prosperaria. Apesar de seu estado triste, Sião se levantaria. Cristão, aprendas a confortar a ti mesmo no relacionamento gracioso de Deus para com a sua Igreja. Porventura, aquilo que é tão caro ao teu Mestre não deveria ser também caro para ti, acima de tudo? Que embora o teu caminho seja tenebroso, não podes tu alegrar o teu coração com os triunfos da sua cruz e a dispersão de sua verdade? Nossos problemas pessoais são esquecidos quando olhamos não apenas para aquilo que Deus já fez e está fazendo para Sião, mas nas coisas gloriosas que Ele ainda fará por sua Igreja. Experimente esta receita, ó crente. Sempre que estiveres triste de coração e em tristeza de espírito, esqueça de ti mesmo e das tuas pequenas preocupações, e busque o bem-estar e a prosperidade de Sião. Quando dobrares o teu joelho em oração a Deus, não limite a tua petição ao círculo estreito da tua própria vida, embora estejas passando por provações, mas envie as tuas orações pela prosperidade da Igreja. Orai pela paz de Jerusalém, Salmo 122, 6, e a tua alma será revigorada.
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0: 13 horas e 20 minutos.
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0: 13 horas e 21 minutos.

0: 13 horas e 25 minutos.
1: Cinco minutos.

nós vamos unir o som da terra com o som do céu, onde os anjos cantam 24 horas que Ele é santo. Deus está movendo nesse lugar, meu querido. Levante as suas mãos. Nós vamos declarar: aquele que era, aquele que é e que há

imagina comigo, imagina, imagina. Ezequiel de frente àquele vale de ossos secos. E o Senhor falando para ele assim: Ezequiel, podem esses ossos voltar a viver? Ah, meu irmão, eu não sei se fosse hoje comigo e com você o que faríamos. Eu não sei.

0: 13 horas e 45 minutos.
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0: 13 horas e 45 minutos.

0: 13 horas e 58 minutos.
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0: 13 horas e 59 minutos.

suas mãos aos céus, querido.

0: 14 horas e 9 minutos.
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0: 14 horas e 10 minutos.

0: 14 horas e 24 minutos.
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0: 14 horas e 24 minutos.

0: 14 horas e 36 minutos.
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0: 14 horas e 36 minutos.

0: Assim diz a Bíblia.
1: Mais uma luz do alto para guiar seu caminho. Assim diz a Bíblia. Mas buscai primeiro o reino de Deus e a sua justiça, e todas estas coisas vos serão acrescentadas. Mateus 6,33. Em breve voltamos com mais alimento para o Espírito.
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2: 14 horas e 44 minutos.

os redimidos aplaudam o nome do Senhor o mais forte que você puder. Aleluia.

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1: 14 horas e 52 minutos.

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1: 14 horas e 57 minutos.

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1: 15 horas e 6 minutos.

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1: 15 horas e 20 minutos.

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1: 15 horas e 31 minutos.

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1: 15 horas e 40 minutos.

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1: 15 horas
2: e 52 minutos.

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1: 16 horas e 2 minutos.

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1: 16 horas e 11 minutos.

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1: 16 horas e 24 minutos.

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2: Mais uma luz do alto para guiar seu caminho. Assim diz a Bíblia. Mas buscai primeiro o reino de Deus e a sua justiça, e todas estas coisas vos serão acrescentadas. Mateus 6,33. 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
1: Voltaremos a qualquer momento com mais. 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
5: 16 horas e 35 minutos.

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1: 16 horas e 44 minutos.

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1: 16:54.
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1: 16:54.

0: 16:59.
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0: 16:59.
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5: Oi, gente, e aí? De bem com a vida, firmes e fortes, terça-feira, 23 de junho, ano 2026, está começando mais edição do nosso Conectados com Deus. Ó, eu me chamo Marcos Santos, eu quero saber quem é você. Tá do outro lado, chega junto aqui com a gente, bora fazer uma verdadeira festa, bora fazer a melhor terça-feira da sua vida, tá bom? Muito obrigado a você que tá em casa, você no trabalho, você no carro, dando essa carona imensa aqui pra gente, toda a equipe da nossa rádio, tá? Só gratidão pra você, que hoje vai ser a melhor terça-feira da sua vida. Ó, muitos louvores! A nossa programação musical, gente, tá daquele jeito, tá? Tá daquele jeito, só que, ó, uma programação abençoada, tá bom? E já vem chegando aqui, já vamos abrir nossa primeira sequência do nosso programa, né? Conectados com Deus. E a gente abre com esse grande sucesso, louvores, para você edificar o nome do Senhor Jesus. Para abrir muito bem, chegando a primeira sequência. Boa semana pra gente!

conectados com Deus, conectados com a fé. E aí, gente? Tá tudo bem? Tudo certinho por aí? Oh, parabéns, tá? A você que faz aniversário nessa terça-feira, tô sabendo que vai ter bolo, docinhos, ah, vai ter guaraná. Queremos cantar parabéns pra você no dia de hoje, tá bom? Vamos cantar parabéns então aqui, ó. Parabéns, tá? Pra você que faz aniversário hoje, dia 23 de junho, que Deus possa abençoar a sua vida. Muitos projetos na sua vida. E pra comemorar, a gente traz essa sequência pra você. Boa terça.

0: maravilha demais. Você tá aqui, ó. Nosso Conectados com Deus. Intervalo rapidinho. Rapidinho, né, produção? Só um tempo pra gente tomar uma água, tomar um cafezinho. Já trazer mais músicas e louvores pra você aqui na nossa programação. Eu volto já, já.
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3: 17:26.
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3: 17:26.
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0: Opa! Tô de volta, hein? Como é que vocês estão? Tudo bem? Opa, sou eu! Ah, tô com você aqui, ó, na melhor, na número 1 da cidade. É o nosso Conectados com Deus de volta por aqui. Segundo bloco já abrindo aqui. O nosso último bloco do nosso programa aqui, gente. E aí, se você ainda não participou, dá tempo, hein? Vai agora, manda sua mensagem aí. Aqui pra daqui a pouquinho, vou falar seu nome aqui, hein? Então fique esperto por aí. Então vamos nessa, chegando essa pra você aqui, ó.

é você e eu aqui com você na nossa programação. Seja bem-vindo, seja bem-vinda. Ó, você que tá aí no carro, levando a gente de carona, você já baixou o aplicativo da nossa rádio? Ainda não? Ô, meu irmão, tá perdendo tempo, hein? Baixa agora o aplicativo da nossa rádio, tá? E vem ser feliz junto com a gente por aqui. Você vai poder ouvir nessa rádio 24 horas por dia e levar a gente também, tá bom? Então vamos nessa, a música não para por aqui. Os melhores louvores aqui no programa Conectados com Deus.

0: E assim fechamos muito bem a edição dessa terça-feira do nosso Conectados com Deus. É isso aí, gente. Fim de papo. Amanhã, se Deus quiser, estaremos de volta por aqui, a número 1 da cidade. Forte abraço, até amanhã. Um grande abraço pra você. Cuide-se bem de você pra mim e cuide-se um dos outros. Tchau, pessoal. Fui!
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2: 17:58.
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5: 17:58.

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1: 18 horas e 7 minutos.
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1: 18 horas e 7 minutos.

0: 18 horas e 14 minutos.
1: 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Ô, meu irmão, você pode levantar sua mão e começar a glorificar.

0: 19 horas e 5 minutos.
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0: 19 horas e 5 minutos.

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1: Mais uma luz do alto para guiar seu caminho. Assim diz a Bíblia. Mas buscai primeiro o reino de Deus e a sua justiça, e todas estas coisas vos serão acrescentadas. Mateus 6,33. 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
2: 19 horas e 11 minutos.

redimidos.

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1: 19 horas e 19 minutos.

Já ouviu falar em Junho Laranja? Pois essa campanha, que acontece anualmente no mês de junho, tem como objetivo nos conscientizar sobre a prevenção da saúde do sangue e nos lembra da importância da transfusão de sangue. E também alerta sobre duas condições mais frequentes relacionadas ao sistema sanguíneo, a anemia e leucemia. Doenças que, se não forem tratadas, podem levar à morte.

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1: 19 horas e 24 minutos.

0: 19h29.
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1: 19 horas e 33 minutos.

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1: 19 horas e 47 minutos.

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1: 19 horas e 58 minutos.